A cita é a 8 da tarde na Praza do Obradoiro. Non vai a ser un concerto de Tanxugueiras, vai a ser a posibilidade de escoitar con elas e seguramente de